0: of the day.
1: Runner left side, go!
0: This is the play of the day.
2: Check this out.
3: Ahí va Messi, prefiere con Nico por aquí. González para Messi. Messi.